E o mais importante, irmã Edna, que não é só o seu corpo físico, não é só esse externo, mas ele entra na nossa alma. Tem coisa, presbítero, que só você e Deus, só você viu e somente Deus viu e está vendo. E somente Ele pode realizar em meu benefício ou para a minha destruição. Porque Ele é o Deus poderoso. Abre, por favor, no 34, Salmo, irmã. Só para mim orar com vocês. Versículo 15. É para você sair daqui nessa noite, porque eu vou sair. Com o entendimento de que o Senhor, Ele viu a angústia, a dor, a tristeza, a alegria, até em alguns momentos a incredulidade, a ingratidão ou a gratidão, porque os olhos dele estão sobre todos os homens, maus e bons. Os olhos do Senhor estão sobre o justo e os seus ouvidos atentos ao seu clamor. Para resumir, Ele ouve e Ele vê. Ele ouve e vê. Eu falei aqui na segunda-feira sobre o que o Asaf dizia, e ele deixou registrado no Salmo 73. E uma parte ele dizia assim: que me adianta me purificar, ir ao templo, adorar, glorificar, se eu vejo as pessoas maus prosperando no meu caminho, na minha frente, eles alegres, eles felizes. Ele chega a ponto de dizer: quais que os meus pés vacilam por ficar olhando para o outro, por ficar olhando por aqueles maus que prosperam, quase que eu desvio. Ele quis dizer assim. E não tem aqueles crentes que saem da igreja, somem da igreja porque o irmão não fez isso, o irmão fez aquilo, ou então porque alguém está prosperando, está enriquecendo, está feliz, está alegre. E aí as pessoas pensam assim: mas isso é injustiça comigo. Mas aí tem esse texto que fala que o Senhor está contemplando. Ele ouve o nosso clamor. Ele contempla o justo. Os olhos dele, ele contempla os maus e os justos. A justiça dele virá. A justiça dele virá e ela vem. Então este texto do encontro de Jesus com Natanael traz para mim um alento de que o Senhor, em todos os momentos da minha vida, Ele está contemplando e está me dizendo: Deison, vem para ver mais coisas, anda comigo que tu vai ver mais coisas. E só andando com Jesus que nós vamos contemplando, entendendo os mistérios de Deus. Ele ouve e ouviu. Esses dois dias eu passei muito angustiado, e o Senhor sabe. Mateus depois vai contar o testemunho, mas eu, como pai, eu passei dias, e hoje ainda vivi angústia. Mas feliz. Mas como assim, pastor, angustiado? Mas feliz, porque eu entrei e o Senhor me fez ver que o livramento que Ele deu para o Mateus nesses dias, e foi livramento de morte. Quando eu chego naquele local onde aconteceu o acidente, que eu vi o estado do carro, dois carros, eu falei: se eu não visse ele aqui em pé, com essa mãozinha, costinha, seis pontinhos, levei neném para tomar uns pontinhos. Se eu não visse ele lá, eu estaria preocupado. Eu acabei de pregar ali, acabei de falar como a palavra é viva. E o Asaf ainda diz assim: irmã Alexandra, coisas que a gente busca compreender, entender, mas não cabe a nós entender. É Deus que sabe todas as coisas. O que importa é eu andar com Jesus e entender os mistérios, o milagre, e ver o milagre dele. Sabe por que muitas pessoas têm parado? É porque as pessoas não estão andando com Jesus. Elas podem até estar andando atrás, no meio da bagunça. Porque a Bíblia sempre mostra: os que andam com Jesus
Porque ele disse, não disse? Pastor leu aqui. Tomai o quê? Pega a canga, pega a canga, o jugo ali, o jugo, a canga, põe no seu pescoço e põe no meu. Porque o meu jugo, ele é suave, ele não vai te machucar. E a minha carga é leve. Meu fardo é leve. Sabe por que muitas pessoas não têm visto? Porque não têm andado com Jesus. Elas podem até andar no meio da bagunça, no meio da multidão. Assim como aquela multidão apertava Jesus, mas somente uma mulher tocou a ponto de receber virtude, fez diferente. Ela viu, o milagre aconteceu na vida dela. O Natanael disse: olha, agora eu entendo que o Senhor é o rei, o Senhor é o Messias, mas só porque eu falei que eu te vi, só porque eu entendi que você estava ali com o coração talvez angustiado, clamando, e agora manifestou a resposta da tua oração. Tem mais coisas para você ver. Anda comigo. Quantos aqui já acham que já viu tudo que tinha que ver andando com Jesus? Você acredita que amanhã você vai... hoje tu vai ver mais coisas? Ver com os olhos fechados, dormindo? Mas sabe, Lorival, eu vivia momentos de angústia, porque eu entrei no mundo espiritual, presbítero, e entendi que era para a morte o que aconteceu com ele. E hoje, ontem, hoje, eu sofri como se eu tivesse enterrado meu filho. Hoje eu saí da empresa, saí, passei no mesmo lugar assim, ó. Mas eu vi o livramento que Deus deu. Carro quebrado, isso eu não quero nem saber. O Senhor privou e mostrou que Ele é o Deus que cuida. Ele é o Deus que guarda. Então eu vi, porque eu sei que Deus operou. Sabe quando as pessoas, a irmã Lucelena disse, e algumas pessoas até colocou no grupo, dizendo: ora pelo pastor, ora pela família, porque a guerra é constante. Eu não vou espiritualizar tudo. É lógico que existia um carro, existia um outro estragado, existiu todo o cenário para acontecer aquilo, e aconteceu. Mas eu vou espiritualizar o que poderia acontecer, na gravidade do que aconteceu. Como um carro que bate, que roda várias vezes, para de frente a uma mureta, e lá embaixo é aquele pontilhão. Poderia hoje, dois dias, poderia ter batido, rodado, capotado e caído lá embaixo, e talvez hoje ele não estaria aqui. Então eu tenho que render graças, porque o Senhor me fez ver. Andando com Jesus, Ele vai te fazer ver, porque Ele está ouvindo e Ele já viu. Jesus, Ele é perfeito, igreja. Jesus, Ele é maravilhoso, igreja. Continue de braços dados com Jesus, porque certamente Ele vai te fazer ver, porque Ele já viu. Tem uns, para terminar, tem uns que olham: será que o Senhor não está vendo? Não. Tudo isso aqui é um contexto do Abacuque, do Asaf. Será que o Senhor não está vendo o que está acontecendo? Não, eu não estou vendo, não. Eu já vi. Espera que daqui a pouco tu vai ver também. Anda comigo que tu vai ver. É andando com Jesus que eu vejo a prosperidade, a salvação da minha família e da minha casa, a transformação dos meus filhos. É andando com Jesus que eu vou vendo a cura, a libertação. É andando com Jesus que eu vou caminhando, andando e alcançando os benefícios, o crescimento espiritual, o desejo de buscar a presença, o desejo de morar no céu, o desejo de alcançar a Nova Jerusalém. É andando com Jesus que isso vai movendo em mim, vai me motivando, porque quando eu estou andando com Jesus, eu vou ouvindo. E muita gente está parando porque não está vendo nada, mas porque não está andando com Jesus. Então, eu aconselho você que está aqui hoje, e você que está pela melodia, tendo essa oportunidade, a andar com Jesus. Porque tu vai ver anjos subindo. E essa conotação, ou a tipificação de anjos subindo e descendo, o anjo é mensageiro.
Então, é uma simbologia de que você ora e a resposta vem. Leva a mensagem e traz a mensagem. Não estou dizendo que os anjos estão aqui pegando a oração. Não, porque a oração você faz e ela chega a Deus. Hoje nós temos livre acesso. Mas Jesus, falando para alguém que estava ainda pela lei, não tinha compreendido a graça, ele dizia: tu vai ver anjos subindo e descendo. Significa, tu vai ver a mensagem indo para o céu e descendo a resposta. Mensagem para o céu e descendo a resposta. Mensagem para o céu e descendo a resposta. Oração pedindo, indo para o céu e descendo a resposta. Porque Deus está na minha vida. Deixa eu orar contigo. Se coloca sobre os seus pés, por favor. Qualquer coisa que você disser agora, não é que eu vou tirar de você a motivação de falar com Deus, mas eu quero te motivar mais, dizendo para você que Deus, Ele já viu. Então não precisa você ficar assim: ah, não sei se eu falo, não sei se eu não falo, não sei se eu falo, não sei se eu falo. Fala. Porque Deus já viu, mas você precisa ver. E se você não falar, talvez você não verá. Está dando para entender? Quem já viu foi Deus. Fala, eu preciso ver.

Senhor já viu a libertação daquele vício. Eu sei que o Senhor já viu, Pai, mas agora eu, como teu servo, eu quero ver. Eu como pai, como filho, eu como esposo, aleluias, eu preciso ver a mudança, a transformação, aquilo que o Senhor já viu. Fala para Deus: Senhor, eu sei que o Senhor já viu, mas agora eu quero ver. Quando você faz isso, você coloca fé no negócio. Você coloca fé no negócio. Não adianta você dizer somente o Senhor viu, bom Deus ele viu, porque ele é antes que houvesse dia, ele é o mesmo ontem, hoje será eternamente, ele é o Deus da eternidade, então ele já viu. Agora é a hora de cada um de nós, limitados, mortais, declarar: Senhor, eu também quero ver.

A nossa petição hoje é que o Senhor nos faça ver. É que o Senhor nos faça ver. Falar nós sabemos, e às vezes falamos até demais. Ouvindo certamente veremos. Falar nós falamos, e falamos em alguns momentos até demais. Foi o que aconteceu com Zacarias, irmã Alexandre. Foi preciso de Deus, o anjo falar: olha, vou tirar a tua fala, a tua voz por um tempo, senão você perde a bênção e atrapalha a fé dos outros. Tem aquele que às vezes fala demais que ele vira pedra de tropeço para a fé do outro. Então o homem às vezes fala até demais, é preciso de Deus de vez em quando. Mas hoje nós clamamos ao nosso Pai, falando para Ele: Senhor, eu quero.

e seja na tua caminhada. Eu peço os irmãos, como pastor nesta casa, você que está pela melodia, perto ou longe, ande com Jesus. Ande com Jesus, não ande só atrás e fica de longe vendo o que aconteceu. Olha lá, curou mais uma. Ande com Jesus. Ande com Ele. Porque a promessa é que vereis anjos subindo e descendo.

0: faz ver. Tu vai enxergar, meu irmão. Mas não é para assustar não, viu? O Senhor vai te dar provas, não que Ele precisa, mas Ele vai te dar provas que Ele te ouviu e os seus olhos vai ver.
1: Aleluia, Jesus.
0: Ele vai te dar provas, Ele não precisa não para mim, para ninguém. Mas Ele disse para Natanael, Ele fala para o Luciano, Ele fala para a Roberta, Ele fala para a Júnior, Ele fala para o Claudinei, Ele fala para o Mauro, Ele fala para o Tiago, Ele fala para o João Marcos. Você vai ver. Vamos embora? Com os olhos límpidos, claro. Tem catarata ainda no olho espiritual? Quem que ousou falar, não estou vendo nada, não estou adiantando ir para a igreja, não vejo nada diferente? Tem alguém aí que falou isso aí por esses últimos 10 dias? Alguém que está pela rádio falou isso? Se falou, eu te desafio a vir aqui na sexta-feira e contar o testemunho e falar, pastor, eu ouvi pela rádio, eu estava de jeito, mas essa palavra veio de encontro ao meu coração, eu estou aqui para testemunhar. Rua Itaberaba, número 618, bairro é São Francisco. 19h30, as portas estão abertas. Venha para testemunhar. É você mesmo que está pela melodia. Levante as suas mãos e vamos para a nossa casa. Assim eu me despeço dos irmãos. Confie em Deus. Continue orando, não desanime de orar, não. Não está adiantando nada, está adiantando. Está adiantando. Usa os teus lábios para profetizar bênção sobre a sua casa, a sua família. Pastor, mas não está adiantando. Desde 1827 eu estou profetizando. E não, está adiantando, sim. Continue a profetizar, é profético, igreja, que eu estou dizendo. Continue a determinar sobre o teu corpo, onde talvez tenha uma enfermidade, vai determinando. Vai determinando, vai determinando a cura, a libertação, vai determinando, vai determinando. Porque eu venho para te dizer que está acontecendo um milagre. Então, continue a profetizar. Vamos para casa. Pai, eu me despeço dos meus irmãos com a alegria de um servo, com a alegria de quem anda com o Senhor e tem visto e quer continuar a ver, com a alegria de quem busca a cidade santa, a vida eterna, com a alegria de quem encontrou Jesus Salvador, Jesus libertador. Eu me despeço dos meus irmãos que estão na mesma fé que eu, Pai, e que a cada amanhecer, a cada minuto das nossas vidas, possamos contemplar os milagres que o Senhor tem preparado sobre a nossa vida. Que a graça de nosso Senhor e Salvador Jesus Cristo, o grande amor de Deus nosso Pai, a comunhão e as consolações do Espírito Santo sejam com todos aqueles, olha, todos aqueles que já viu a cidade santa e que aguardam o Senhor Jesus. Que verdadeiramente todos que viram essa cidade possam estar vivendo a expectativa de ir para lá. Que a bênção de Deus seja sobre a sua vida hoje e sempre, em nome de Jesus. Amém? Eu quero ver. Eu quero ver.

0: seguimos.
1: Melodia, na sua vida, você participou do culto ao vivo da Igreja Reviver em Cristo em Sete Lagoas? Nessa quarta-feira maravilhosa, onde Deus, eu creio que falou ao teu coração, porque ele já viu, foi ministrado, ele já viu, só falta você ver. E aí depende de ti, ver o que Deus vai fazer sobre a tua vida, não é? Para que você possa sempre entender Deus sobre a tua vida. Que você tenha uma noite abençoada, que você possa dormir e, através do teu sonho, ver o que Deus já viu sobre a tua vida. Tá bom? 9 horas e 32 minutos. Continue aqui na Melodia, porque Melodia tem muita música. Pode ter muita coisa boa para você. Sexta-feira teremos mais um culto, melhor dizendo, ao vivo a partir das 7h30 da noite. E você também é o nosso convidado. Que Deus abençoe. Fique na paz.
2: Sabe o que importa mesmo? É que Deus está te vendo.

essa música mais linda. Mesmo que o mundo, Moisés Cleiton,

0: Deus, Antônio, o negrão abençoado.
1: Dornelis, tudo tem seu tempo. E esse tempo chegou, meu irmão. Glória a Deus por isso.

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Que a paz do Senhor esteja com você nesta quarta-feira de adoração. Prepare-se então para se deixar envolver pela presença divina. Tá começando mais um É Para

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0: Coisa linda, hein? Você é muita pressão. Quem gostou? Quem sentiu a presença do Espírito Santo? Bem-vindos à casa do Pai. Bem-vindos, bem-vindos, bem-vindos.
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0: estamos comprometidos aí em guiá-los nessa jornada, hein? Em breve, mais louvores aí que elevam o espírito e fortalecem a sua fé.
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3: Que pausa revigorante, hein? Agora é hora de voltar à nossa jornada espiritual com mais louvores que conectam você com... Que pausa revigorante, hein? Agora é hora de voltar à nossa jornada espiritual com mais louvores...

0: Você que tá aí ouvindo, mais um momento de adoração aqui no nosso programa É Para Adorar. Prepare-se para se conectar com o divino através da música que toca o seu coração, hein? Já já a gente volta, hein?
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0: Estamos de volta aqui para mais momento de adoração e comunhão através da música. Prepare-se, gente, para se sentir renovado e inspirado com as próximas seleções que preparamos para você.
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0: A gente se despede de você agora nesse momento sagrado de adoração e devoção, hein? Mas que a paz encontre aí você onde você estiver, ao longo do seu dia, fortalecendo aí, inspirando você. Obrigado pela sua audiência, obrigado por acompanhar o nosso É Para Adorar e até o nosso próximo programa, hein?
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Deus hoje para a tua vida é João 13:7. O que eu faço agora você não entende,

0: irmão, tá maravilhoso.
1: Que honra estar aqui nessa noite ao lado do Luciano, ao lado de vocês, ao lado desse cara que é um exemplo pra gente. E principalmente, Luciano, acima de tudo, estar do seu lado é maravilhoso. Mas estar louvando a Senhora é algo sobrenatural. Que Deus abençoe sua vida e a vida de todos vocês. Glórias e honras sejam dadas a Ti, Senhor Jesus.
2: Luciano, obrigado, irmão.
3: Obrigado, meu irmão, meus irmãos. Amém. E continuamos ligados, ligados aqui. E vamos estar ligados lá no céu.
2: Amém.
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Vamos declarar essa canção para que todos saibam em quem nós cremos.

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0: Fala aí galera, se você gostou desse vídeo, não esqueça de deixar um gostei aqui embaixo, que é o joinha, e também de se inscrever aqui no canal, assim você recebe uma notificação sempre que eu lançar um vídeo novo. 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

0: pelo Senhor Jesus. Amém, igreja? Aleluia.
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nessa vida, eu aprendi que a teoria sem prática é apenas falatório. Assim como o cristianismo sem amor é apenas religiosidade. E o verdadeiro amor, eu aprendi, foi com Jesus.

fosse boca de Deus aqui esta noite e emprestasse seus lábios ao Senhor e cantasse para a pessoa que está do seu lado: filho, eu quero tanto. Vamos lá. 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

0: futuro.
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2: É tempo que Deus tem despertado e tem levantado homens e mulheres, jovens, crianças, para serem usados. Usados pelo Senhor Jesus nesse tempo, nessa geração.

0: Quantos apaixonados nós temos aqui? Levanta suas mãos para os céus e diga assim comigo: Senhor,
1: Senhor,
0: eu estou.
1: Eu

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1: É autora de vários sucessos da música gospel e uma de suas vozes mais conhecidas. No palco do Festival Promessas 2011, o Pop Gospel

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1: Deus sara esta nação, porque o teu povo aqui nesta noite clama por esse perdão.

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Lugar de rasgar a alma é na presença de Deus. Não desabafa no Facebook, não. Faz o que Mateus 6:6 diz: entra no quarto, fecha a porta e conta tudo para Ele. Conta em segredo, porque publicamente Ele vai te honrar. E hoje eu sou igual criança mimada.

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3: Bom dia, amores. Tudo na bênção? Tudo na paz? Espero que sim. Está no ar a partir de agora a edição do nosso Manhã de Fé. A partir de agora, eu, Denise Fernandes, comunicando com muito amor, com muita alegria, com a nossa programação. Bem-vindos, sinta-se à vontade. Quinta-feira, dia 14 de maio de 2026. 14 de maio de 2026. Com muita alegria, o nosso Manhã de Fé no ar, aqui na número 1 do Povo de Deus. O nosso WhatsApp, Facebook, Instagram já liberado para você participar. Quero receber o seu abraço, o seu oferecimento musical. Meu Instagram, Denise Fernandes Locutora, à sua disposição. Fica à vontade para participar. Vamos falar com o Senhor? A alegria do Senhor é a nossa força, a oração é a chave da vitória. Oração abre porta. A oração abre portas. A oração quebra barreiras, obstáculos. A oração é um alimento, é um fortalecimento espiritual. A oração é como um combustível. Sem ele o carro não anda. Sem oração o cristão também não caminha. A gente precisa orar, a gente precisa ter intimidade com o Senhor. Precisamos mais e mais ter intimidade com Deus, intimidade com o Pai. Orar, perseverar, buscar mais e mais a presença do Senhor. A palavra de Deus diz: entrar no quarto, fechar a porta e dobrar os joelhos. Ali em secreto o Pai te ouve. Em secreto o Pai te ouve. Ele ouve a minha oração. Ele ouve a sua oração. Não sei o que você precisa no dia de hoje, mas o Senhor sabe. Ele sonda o nosso coração e a nossa mente. Ele sabe de todas as coisas. Ele sabe o que eu preciso, qual é a minha necessidade, o que eu busco. Ele sabe o que você precisa também. Mesmo sabendo, Ele quer ouvir de você. Então peça, peça com fé, com amor, com perseverança e você vai receber a vitória em nome de Jesus. Pai querido, aqui estamos, Senhor, no nome do Teu Filho amado Jesus, na Sua santa e amada presença. Mais uma programação Manhã de Fé. Queremos Te agradecer por esse dia lindo, por esse dia maravilhoso. Abençoe, Pai, a nossa programação, as famílias que estão na sintonia. Fica conosco, Pai. Eu sei que o Senhor está com Suas mãos estendidas sobre nós, livrando, guardando, Senhor, protegendo, Senhor, de todo mal, Pai. Guarda, protege, Senhor. Abençoe a minha vida, direcione da rádio, os comunicadores. Fica conosco, Pai, esteja na direção desse programa. É o nosso pedido, Senhor, e Te agradecemos por tudo. Amém e graças a Deus. André e Felipe, era a mão de Deus. Ótima manhã.

está aí, amores. Esse é o nosso Manhã de Fé, fechando mais uma sequência linda. Obrigada pelo carinho, que Deus abençoe seu dia. Daqui a pouquinho a nossa homenagem para os aniversariantes, o nosso quadro Delícias da Manhã, tudo isso e muito mais aqui na nossa programação, com muito amor, com muito carinho. Você segue participando com a gente, compartilhando o nosso app, através de você, vidas sendo impactadas. Que você tenha um dia lindo, um dia maravilhoso na presença do Senhor, chegando mais uma sequência abençoada. Ótimo dia!

0: Muito bem, meus amores, fechando muito bem mais uma lindíssima sequência. Esse é o nosso Manhã de Fé. Vamos para o intervalo, é rapidinho, volto já.
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0: De volta por aqui com o nosso Manhã de Fé, com muita alegria, com muito carinho. Segue a nossa programação, nossas redes sociais liberadas para você participar. Fica à vontade. Nosso Instagram, WhatsApp, Facebook. Aproveite e compartilhe com amigos e familiares o nosso site, o nosso app, através de você. Vidas sendo impactadas. Eu quero abraçar com muito carinho os nossos aniversariantes. Está na hora dos nossos parabéns. Alô, você que tá apagando as velinhas hoje, tá soprando as velinhas, é? Receba o nosso abraço carinhoso, desejando para você as mais ricas bênçãos dos céus, feliz aniversário, com muita paz, com muita alegria. E para os nossos aniversariantes, chegando essa super sequência, com muito amor, com muito carinho, ótima manhã.

Muito bem, gente amada, gente querida, fechando mais uma sequência lindíssima aqui no nosso Manhã de Fé. Manhã de Fé segue em grande estilo. Participe aqui comigo, nossas plataformas digitais liberadas. Que Deus abençoe sua vida, que Deus abençoe seu dia, em casa, no trabalho, acompanhando a nossa programação. Receba o meu abraço carinhoso, meu carinho. Chegando mais canção linda. Ótimo dia!

0: Essa é a nossa programação Manhã de Fé, fechando mais uma lindíssima sequência. Vamos para o nosso intervalo rapidinho. Volto já.
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7: Manhã de Fé de volta por aqui na número 1 do Povo de Deus, a queridinha da cidade. Bem-vindo, bem-vinda. Você segue participando aqui comigo da nossa programação. Nossos contatos liberados para você participar. Fica à vontade. Tá na hora da nossa Delícias da Manhã.
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7: Delícias da manhã com mais uma receitinha deliciosa pra você pra hoje. Que tal, hein? Uma sobremesa deliciosa de maracujá. É uma delícia. Papel, caneta na mão, celular pra gravar. Bora conferir os ingredientes. Vamos lá. O que você precisa para preparar essa receita de maracujá deliciosa, essa sobremesa? Precisamos de uma caixa de leite condensado, uma caixa de creme de leite, uma medida de suco concentrado de maracujá. Aí você vai utilizar a mesma medida da caixinha do leite condensado, tá bom? Do suco. Polpa de maracujá opcional para decorar. Modo de preparo. Vamos preparar essa sobremesa deliciosa? Bora lá então. No seu liquidificador, adiciona o leite condensado e o creme de leite. E você vai bater por cerca de um minuto, até misturar bem os dois. Vai formar um creme bem gostoso. Aí você vem com o suco concentrado. Adiciona o suco concentrado. E vai bater por mais uns 2 minutinhos para misturar bem esses ingredientes. Você vai despejar essa massa deliciosa, esse creme gostoso em uma tigela. E vai levar para a geladeira no mínimo umas 3 ou 4 horas, tá bom? Vai ficar bem firme. Aí você vai finalizar com a polpa do maracujá por cima para decorar. Fica uma delícia. E sirva na sequência essa sobremesa deliciosa de maracujá. Mais uma delícia aqui do nosso Manhã de Fé para você com muito carinho. Bora louvar ao Senhor. Chegando mais uma sequência abençoada. Ótimo dia!

volta. E amores, esse é o nosso Manhã de Fé com muita alegria, com muito carinho. Alô, costureiras, bem-vindas, revisoras, motorista de aplicativos, diaristas, dona de casa, você no escritório, no comércio, no interior, na cidade, curtindo a nossa programação. Muito obrigada pelo carinho da audiência para participar aqui do nosso Manhã de Fé. Muito fácil, nossos contatos liberados. Chegando mais uma super sequência com muito carinho. Aumente o volume, esse é o nosso Manhã de Fé. Ótima manhã!

0: Muito bem, meus amores, esse é o nosso Manhã de Fé, fechando mais uma sequência com muito carinho. Tá na hora do intervalo, é rapidinho. Eu volto já já com muito mais.
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0: Estou de volta, meus amores, com o nosso Manhã de Fé. Manhã de Fé de volta por aqui com muito carinho, com muita alegria. Que Deus abençoe seu dia em casa, no trabalho, curtindo a gente, na Alexa, na Smart TV, pelos nossos aplicativos. Receba o nosso abraço carinhoso, aproveita a oportunidade, compartilhe com amigos e familiares o nosso site, o nosso app. Tá na hora do nosso Super Dica. Chegando uma dica bem legal para você, uma dica bacana aqui no nosso Manhã de Fé. Amiga, calabresa é bom demais, hein? É muito bom. Vários pratos a gente já passou aqui com calabresa. Mas para facilitar a sua vida, tem um truque para você retirar a pele da calabresa. Para você remover aquela pele da calabresa, você pode fazer o seguinte. Pode ferventar a calabresa, adicionar na panela com água, deixar ferver ali por uns 5 minutos ou... esquentar a água na chaleira, né? Esquenta a água na chaleira e joga por cima ali da calabresa. Ela vai facilitar, né? Vai soltar a pele com mais facilidade. Para facilitar o seu dia, um truque bacana para você. Chegando mais uma sequência abençoada. Esse é o nosso Manhã de Fé. Ótimo dia!

Muito bem, segue aqui o nosso Manhã de Fé com muito carinho, com muita alegria. Bem-vindo, bem-vinda. Alô, costureiras, que Deus abençoe seu dia. Muito obrigada pelo carinho. Motorista de aplicativos, curtindo a nossa programação. Esse é o nosso Manhã de Fé. E para você, essa próxima sequência com muito amor, com muito carinho. Ótima manhã.

diz que Ele tirou de nós o coração de pedra, nos deu um novo coração e colocou dentro de nós o Seu Espírito. E nós podemos, como irmãos, expressar todo o calor, abençoando a vida uns dos outros como uma grande família. A grande família de Deus.

0: Muito bem, amores, esse é o nosso Manhã de Fé, finalizando a nossa última edição, agradecendo seu carinho, sua companhia. Que Deus abençoe sua vida, continue na sintonia dessa rádio abençoada. Tem aí uma programação com muito carinho. Te espero no nosso próximo encontro. Beijos, tchau, tchau.
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11: Olá, pessoal! Bom dia, bom dia, bom dia! A partir de agora está no ar o programa Alô Melodia. Tudo bem com você? Esse é o programa Alô Melodia aqui pela sua 87,9 FM, Rádio Melodia FM de Sete Lagoas. Eu sou Robson Reis, agora são 9 horas em ponto. Nós vamos juntinhos aí até às 11 horas, tocando o que é de melhor na música aqui para você na sua Rádio Melodia FM de Sete Lagoas, para você que nos ouve pelo rádio, site ou aplicativo. Grande abraço. Um abraço aí para todos vocês, muito obrigado pelo carinho, pela audiência, pela sua companhia. Hoje, quinta-feira, dia 14 de maio de 2026. Grande abraço aí para todos vocês, muito bom dia para todos vocês sintonizados, juntinhos, ligadinhos aqui na nossa rádio, na nossa programação. Lembrando, vamos dando um bom dia aí para você que é aqui de Sete Lagoas, para você que é de BH, Pedro Leopoldo, Matozinhos, Capim Branco. Muito bom dia para você que é de Contagem, Funilândia, Prudente de Moraes. Muito bom dia para você que é de Jequitibá, Baldim, Inhaúma, Araçaí. Muito bom dia para você que é de Cordesburgo, Paraupeba, Caetanópolis, Cachoeira da Prata, Fortuna de Minas. Muito bom dia para você que é de Curvelo, para você que é de Nova Lima, Diamantina, Papagaios. Muito bom dia para você que é de Santana, de Pirapama, Ribeirão das Neves, Vespasiano, Lagoa Santa. Muito bom dia para toda Minas Gerais, Brasil, onde quer que você esteja nos ouvindo e até mesmo aí em outro país, curtindo a nossa rádio, a nossa programação pelo site, pelo aplicativo. Muito bom dia para todos vocês. Lembrando, o nosso WhatsApp é o 31 971 25 46 92. Fique à vontade, entre em contato com a gente. Nosso WhatsApp 31 971 25 46 92. Teremos hoje muita música, sucesso, alegria, teremos abraços, teremos aquele abraço, teremos a caixa de mensagem, teremos o giro de notícias, tudo de bom aí para você na nossa programação. É o Alô Melodia apenas começando aí para você na comunicação de Robson Reis. Conferindo a hora certa, agora são 9292. E para começar muito bem o programa de hoje, vamos com Samuel Messias, Teu Esconderijo.

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1: Eu sinto a tua presença nesse lugar, Deus. O Senhor não falha. 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
2: Na Melodia FM de Sete Lagoas, agora são 9h14, é o Alô Melodia para você que está nos ouvindo aí pelo rádio, pelo site, pelo aplicativo. Alô Melodia, levando alegria para você aí, onde você está. Muito obrigado pelo carinho, pela audiência, pela sua companhia. Eu sou Robson Reis, nós vamos juntos até às 11 horas da manhã. E olha gente, deixa eu mandar um abração aí pro pessoal que está ligadinho com a gente. Muito bom dia também, um abração e dar um bom dia aí pro pessoal em Feira de Santana, pessoal em Guapimirim, pessoal em Niterói, Caxambu, Cachoeira de Macaco, o pessoal de Carangola, abração, muito bom dia para vocês aí, pessoal em Itaperuna, Anápolis, Inhoaíba, Oliveira, pessoal em Patos, pessoal em São João de Meriti, aqui em Sete Lagoas, abração aí, muito bom dia para o pessoal em Mesquita, Itaboraí, Petrópolis, Camocim. Bom dia aí, muito bom dia para você em Rio Bonito, para você em Itaim, Bibi, para você em Registro, Chapecó, Saquarema, Belfor Roxo, Belo Horizonte. Muito bom dia pessoal em Washington. Muito bom dia aí para você em Barra da Tijuca, Columbus, Nilópolis, São Paulo, Carmo, Valença, Vila Velha, São Gonçalo, Caculé, Duque de Caxias, Itaguaí, Cabo Frio, Rio de Janeiro. Abração aí, muito bom dia para todos vocês ligadinhos, curtindo aqui a nossa rádio, a nossa programação. É o Alô Melodia aí para você, procurando sempre levar o que há de melhor na música aí para todos vocês. 9h16, agora tem Gisele Nascimento e Douglas Nascimento, Quando Eu Chorar.

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5: Tenha cuidado com as tosas. Os pets com pelos mais longos costumam sofrer mais com as temperaturas elevadas. E por isso, os tutores e tutoras buscam pela tosa com mais frequência no verão. Entretanto, ela deve sempre ser feita com cautela, para que não prejudique a saúde animal. Isso porque os pelos são essenciais para regular a temperatura corporal e proteger a pele. Dessa forma, a alternativa mais indicada para diminuir o calor é a tosa higiênica, que é feita na barriga, patas e partes íntimas. Além disso, é recomendado o uso de lâminas mais baixas, para que não seja retirada toda a pelagem. Cachorros ou gatos que possuem histórico de dermatite devem evitar a tosa, para que o quadro não evolua. Em todo caso, vá até um hospital veterinário de confiança e consulte um especialista antes de tomar qualquer decisão.
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1: Na Melodia FM de Sete Lagoas, agora são 9h25. É o Alô Melodia, levando alegria para você que nos ouve pelo rádio, pelo site, pelo aplicativo. Aqui a comunicação é de Robson Reis. Hoje, quinta-feira, 14 de maio de 2026. Grande abraço aí para todos vocês que estão aí ouvindo, curtindo a nossa rádio, a nossa programação. Deixa eu aproveitar e mandando um abraço aqui também. Um abração aí pro Ailton no Nova Cidade. Mandar um abraço aí pro Evaldo no Indústrias, Viviane no Iporanga, Daiane no Centro. Abração aí pra Daiane no Centro. Abração aí pro Walter na Várzea, Geraldo, Verde Vale, Solange, Buganville. Abração aí pra Tânia Alvorada. Pra Vilma no Bernardo Valadares. Abração aí pra Vera, Cidade de Deus. Abração aí para o Francisco no Boa Vista, Vicente no Primavera. Abração aí para Daniele no JK. Dilson no Eldorado. Abração aí para Isabel no Luxemburgo. Pedro no Vale das Palmeiras. Abração aí para Ana no bairro do Carmo. Patrícia no Centro. Abração aí também para o Edson São Cristóvão. Abração aí para Glória em BH. Abração aí pro Rodrigo no Manoa, abração aí pra Adriana Interlagos. Lembrando, o nosso WhatsApp é o 31 971 25 46 92. Fique à vontade, entre em contato com a gente. WhatsApp da Melodia FM 971 25 46 92. Olha, gente, vamos conferir aqui os estados que estão ligadinhos com a gente. Os estados que estão ligadinhos com a gente aqui, curtindo a nossa programação, o pessoal lá na Bahia, o pessoal em Santa Catarina, o pessoal no Espírito Santo, o pessoal aqui em Minas Gerais, o pessoal em O Rio, Estados Unidos, o pessoal na Paraíba, o pessoal em Distrito de Colômbia, o pessoal no Rio de Janeiro, o pessoal em Goiás, o pessoal em São Paulo. Abração aí para todos vocês, muito obrigado pelo carinho, pela audiência, pela sua companhia. Conferindo, hora certa, 9h27, lembrando, daqui a pouquinho tem a caixa de mensagem com a mensagem do dia. Será qual mensagem vai sair hoje na nossa caixa de mensagem? Daqui a pouquinho a gente confere. Teremos também o giro de notícias também daqui a pouquinho. Agora tem para você mais música, mais som com Valesca Maissa, Tinta de Sangue.
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2: Na Melodia FM de Sete Lagoas, agora são 9h39, 9h39. É o Alô Melodia, levando alegria para você que nos ouve pelo rádio, pelo site, pelo aplicativo. Aqui a comunicação é de Robson Reis. Grande abraço para você que está em casa, para você no carro, no trânsito, no trabalho, curtindo a nossa rádio, a nossa programação. Lembrando, daqui a pouquinho tem a caixa de mensagem com a mensagem do dia. Daqui a pouco a gente confere qual mensagem vai sair hoje aqui na nossa programação. Daqui a pouquinho também tem um giro de notícias aqui na sua Melodia FM de Sete Lagoas. Pessoal, deixa eu mandar um abraço, aproveitar mandando um abraço aqui pro Claudinei no Primavera, abração aí pra Valéria no Esperança, Pedro no Canaã, Aline no Jardim Arizona, Júlio no Santo Antônio, abração aí também pro João no Monte Carlo, Nelma no Centro, Andréa no Nova Cidade, Ana no Canadá, abração aí pro Fernando no São João, Geraldo no Cidade de Deus, Miriam no JK, abraçando aí também a Roberta no São Geraldo, Luciano no Emília, Daniel na Catarina, abração aí pro Lúcio São Pedro, Márcia no Industrial, Carlos no Manoa, Alessandra no Progresso, Joana no Verde Vale, Gilmar no Bela Vista. Abração aí para todos vocês. Nosso WhatsApp é o 971-25-4692. Fique à vontade, entre em contato com a gente. WhatsApp Melodia FM 971-25-4692. Agora tem John e Andréia e Michele Manuele. Tua promessa, sou... Deixa eu conferir aqui, tua promessa. Vamos só começar a tocar aí que eu falo.
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2: Tua promessa sou teu.
3: Mas o agir, o querer e o efetuar é de Deus, que é o Criador. Ele é quem cuida, ele é quem coloca as coisas no seu devido lugar. Então,

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2: Giro de notícias. A família de Hernani Ostáquio de Souza, de 79 anos, pede ajuda para encontrá-lo após seu desaparecimento registrado nesta quarta-feira, 13. Segundo familiares, o idoso saiu de casa no bairro JK por volta das 12 horas, aparentemente confuso e pode ter se perdido. De acordo com a família, Hernani sofre de Alzheimer e demência. No momento do desaparecimento, ele usava calça amarela clara, camisa cinza, boné marrom e chinelo. Um boletim de ocorrência já foi registrado junto à polícia e familiares seguem mobilizados em busca de informações que possam ajudar a localizar o idoso. Quem tiver qualquer informação sobre o paradeiro de Hernani Ostáquio de Souza pode entrar em contato com a Polícia Militar pelo 190 ou procurar a delegacia mais próxima. Fonte de notícias, setelagoas.com.br.
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8: 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Não se deve colher plantas medicinais enquanto estiverem molhadas de chuva ou orvalho, pois o excesso de umidade retarda a secagem e favorece a decomposição das substâncias ativas, inutilizando a planta.
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2: FM de Sete Lagoas, agora são 9h50, é o Alô Melodia levando alegria para você que nos ouve pelo rádio, pelo site, pelo aplicativo. Aqui é a comunicação de Robson Reis. Lembrando, daqui a pouquinho eu tenho a caixa de mensagem. Será qual mensagem vai sair hoje pra gente aqui na nossa programação, na nossa caixa de mensagem? Daqui a pouquinho a gente confere aqui na nossa programação. E olha, gente, vamos conferir aqui as cidades que estão ligadinhas com a gente, aqui curtindo a nossa rádio, a nossa programação. O pessoal lá em Caculé, na Bahia, abração aí para vocês. Pessoal em Umuarama, Paraná. Pessoal em Chapecó, Santa Catarina. Pessoal em Queimados, Rio de Janeiro. Pessoal em Patos, Pernambuco. Pessoal em Caldas Novas, Goiás. Pessoal de Cachoeiras de Macaco, Rio de Janeiro. Pessoal no Carmo, no Rio de Janeiro. Pessoal em Mesquita, Rio de Janeiro. Caxambu, Minas Gerais. Pessoal de Três Rios, Rio de Janeiro. Pessoal de Itaim Bibi, em São Paulo. Pessoal em Niterói, Rio de Janeiro. Pessoal no Cabo Frio, Rio de Janeiro. Pessoal em Rio de Janeiro, RJ. Abração aí para todos vocês. Pessoal em Nova Iguaçu, Rio de Janeiro. Pessoal em Xerém, Rio de Janeiro. Pessoal em Vila Velha, Espírito Santo. Pessoal em Barra da Tijuca, Rio de Janeiro. Pessoal em São Gonçalo, Rio de Janeiro. Pessoal em Niterói, Rio de Janeiro. Guapimirim, Rio de Janeiro. Belfor Roxo, Rio de Janeiro. Itaboraí, Rio de Janeiro. Valença, Rio de Janeiro. Pessoal em Rio Pomba, Minas Gerais. Pessoal em Carangola, Minas Gerais. Pessoal em Inhoaíba, Rio de Janeiro. Abração aí para todos vocês. Pessoal em Washington, Estados Unidos. Pessoal em Itaguaí, Rio de Janeiro. Abração aí para todos vocês. Pessoal em Duque de Caxias, Rio de Janeiro. Feira de Santana, na Bahia. Abração aí para todos vocês. Muito obrigado pelo carinho, pela sua audiência. Pessoal em Oliveira, Minas Gerais. Pessoal em Columbus, Estados Unidos. Pessoal em Petrópolis, Rio de Janeiro. Pessoal em Saquarema, Rio de Janeiro. Cantagalo, Rio de Janeiro. Volta Redonda, Rio de Janeiro. São João de Meriti, Rio de Janeiro. Pessoal em São Paulo, abração aí para todos vocês. Pessoal em Miracema, Rio de Janeiro. Pessoal em Anápolis, Goiás. Pessoal em Maricá, Rio de Janeiro. Pessoal em Itaperuna, Rio de Janeiro. E pessoal aqui em Sete Lagoas, Minas Gerais. Grande abraço, abração aí para todos vocês. Muito obrigado pelo carinho, pela sua audiência. Agora tem Samuel Tairone. Vão dizer que foi sorte.

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1: Melodia FM de Sete Lagoas, agora são 10h05, é o Alô Melodia, levando alegria para você que nos ouve pelo rádio, pelo site, pelo aplicativo. Aqui a comunicação é de Robson Reis. Lembrando, daqui a pouquinho tem a caixa de mensagem com a mensagem do dia. Daqui a pouquinho também tem mais giro de notícias aqui na 87,9 FM, Rádio Melodia FM de Sete Lagoas. Olha, gente, deixa eu aproveitar e mandar uns abraços aqui. Abração do Felipe no São João, Viviane no Bairro das Graças, Júlio Dantilanza, Maria no Belo Vale. Abração aí para Daniele no Dona Dora, Tânia no Fátima, Jorge Universitário. Abração aí para Ariane Interlargos, Amélia no São Geraldo, Kátia no Nova Cidade, Maria Monte Carlo, José no Tamanduá, Lilian no Bela Vista. Nosso WhatsApp 971254692. Fique à vontade, entre em contato com a gente. WhatsApp 971254692. Agora tem CCB, Eu Vou Orar.

0: Giro de notícias. O Clube de Regatas do Flamengo informa que Bruno Pivetti não seguirá no comando técnico da equipe sub-20 a partir desta quinta-feira, 14. O auxiliar técnico Ricardo Pagani também deixa de exercer sua função no clube. O Flamengo agradece ao técnico Bruno Pivetti e ao auxiliar Ricardo Pagani pelos serviços prestados, entre eles a conquista do Intercontinental Sub-20, além de toda a experiência compartilhada durante o período de trabalho. O clube deseja sucesso e sorte aos dois profissionais na continuidade de suas carreiras. Em breve, o clube divulgará informações sobre as novas diretrizes relacionadas à comissão técnica da equipe sub-20 rubro-negra. Informações: flamengo.com.br. Fonte:
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7: A Hora do Consumidor chegando nesta quinta-feira, hoje 14 de maio de 2026, e a Priscila de Maceió, ela contratou um serviço e não cumpriram o combinado. Ela pergunta: posso pedir meu dinheiro de volta? Olha, pode sim, viu, Priscila? Quando o serviço não é prestado como prometido, o consumidor pode exigir a reexecução ou o cancelamento com devolução do valor pago, viu? Conforme o CDC, Código de Defesa do Consumidor. Tudo deve ser cumprido conforme o combinado. Se não foi, você tem direito de reclamar, tá bom? Fica aí a nossa dica. Eu sou Kleber Salles, a Hora do Consumidor desta quinta-feira. Daqui a pouco a gente volta.
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0: De Sete Lagoas, agora são 10h15, é o Alô Melodia, levando alegria para você que nos ouve pelo rádio, pelo site, pelo aplicativo, você em casa, no trânsito, no trabalho, curtindo a nossa rádio, a nossa programação. Eu sou Robson Reis, lembrando, daqui a pouquinho tem a caixa de mensagem com a mensagem do dia. Será que a mensagem vai sair pra gente aqui na nossa programação? Daqui a pouquinho a gente confere. Daqui a pouquinho tem mais giro de notícias. Agora tem Gabriela Rocha e Lucas Agostinho. Hosana.

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3: Na Melodia FM de Sete Lagoas, agora são 10h25, 10h25, é o Alô Melodia, levando alegria para você que nos ouve pelo rádio, pelo site, pelo aplicativo, onde quer que você esteja, aqui em Sete Lagoas, em algum lugar de Minas Gerais, em algum lugar do Brasil e até mesmo aí em outro país, curtindo a nossa rádio, a nossa programação. Grande abraço em Sete Lagoas, em algum lugar de Minas Gerais, em algum lugar do Brasil e até mesmo aí em outro país, curtindo a nossa rádio.

0: Feito, ore. Está alguém contente? Cante louvores. Essa mensagem está no livro de Tiago 5:13. Repetindo, está alguém entre vós aflito? Ore. Está alguém contente? Cante louvores. Livro Tiago 5:13. Melodia FM. 10:26, agora tem Shirley Carvalhães e Cleiton Queiroz, Deus Tremendo.
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2: Giro de notícias. O Atlético Mineiro viveu um pesadelo por quase 90 minutos contra o Ceará pela quinta fase da Copa do Brasil. Só conseguiu acordar graças a um garoto de 18 anos e a um goleiro que não só garante pontos, mas faz o time avançar em torneios eliminatórios, como foi agora às oitavas de final. Quando uma classificação traz mais dúvidas quanto ao desempenho e críticas em relação à postura do que impressões positivas, é sinal de que muitas coisas estão erradas. O Atlético viu a vantagem construída no jogo de ida por 2-1 desmoronar com 5 minutos, flertou com a eliminação em boa parte da partida e conseguiu um gol aos 45 minutos do segundo tempo para levar a decisão da vaga para os pênaltis. A partir desse momento, Everson tomou conta, garantiu duas defesas e ainda fez o pênalti decisivo. Um triunfo por 4-2. Fonte ge.globo.com. Melodia FM 10:37.

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1: Na Melodia FM de Sete Lagoas, agora são 10h45, 10h45, é o Alô Melodia, levando alegria para você que nos ouve pelo rádio, pelo site, pelo aplicativo. Aqui a comunicação é de Robson Reis. Olha, gente, vamos conferir quem, o pessoal que está com a gente aqui, ligadinho com a gente, curtindo a nossa rádio, a nossa programação. É o pessoal lá em Valença, pessoal em Cartagena, Itaim Bibi, Itaperuna, Duque de Caxias, pessoal em Feira de Santana, abração aí para todos vocês, pessoal em Vila Velha, Oliveira, Cantagalo, Belfor Roxo, Mesquita, Fortaleza, São Paulo, pessoal aqui em Sete Lagoas, pessoal em Petrópolis, pessoal no Rio de Janeiro, pessoal em Varginha, Rio Pomba, em Oaíba, Caculé, Nova Iguaçu, Umuarama, pessoal em Barra da Tijuca, Cachoeiras de Macaco, Carmo, Volta Redonda, Caxambu, Três Rios, Miracema, Brasília, Belo Horizonte. Abração aí para todos vocês. O pessoal também em Carangola, Anápolis, Maricá, Recreio, Chapecó, Columbus, Patos, Caldas Novas, Niterói, Itaboraí, Nova Friburgo, Washington, Juiz de Fora, Cabo Frio. Abração aí para todos vocês, grande abraço. É o Alô Melodia, levando alegria para você que nos ouve pelo rádio, pelo site, pelo aplicativo. Agora tem Sara Beatriz, o Grande Eu Sou.

Melodia FM de Sete Lagoas, agora são 10h51, alô Melodia, levando alegria para você que nos ouve pelo rádio, pelo site, pelo aplicativo. Aqui a comunicação é de Robson Reis. Olha gente, deixa eu aproveitar e mandar uns abraços aqui para Natália no Canaã, César no São João, Angelita no Industrial, Rogério no Brasília, abração aí para Raquel no Carmo, Amanda no JK, Angélica em Paropeba, abração aí para Maria, Vale das Palmeiras, Alexandre Interlagos, Jonas em BH, abração aí para Alzira Matuzinhos, Marina Jardim Arizona, Dênio São Geraldo, abração aí para Patrícia no Iporanga, Marisa Nova Cidade, abração aí para todos vocês, lembrando, nosso WhatsApp é o 971254692. Fique à vontade, entre em contato com a gente, o WhatsApp aqui da Melodia FM de Sete Lagoas, 971254692. Agora tem Nani Azevedo, Se Eu Tenho Jesus.

0: gente volta já já.
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0: Não toque no seu rádio. Não saia daí não, tá? A gente volta já já.
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13: Melodia FM de Sete Lagoas, agora são 11 horas em ponto, é o Alô Melodia, levando alegria para você que nos ouve pelo rádio, pelo site, pelo aplicativo. Aqui a comunicação é de Robson Reis. Olha, gente, está na hora de agradecermos aí a nossa audiência. Vamos agradecendo aí o pessoal em Feira de Santana, na Bahia, pessoal em Nova Iguaçu, Rio de Janeiro, Vila Velha, Espírito Santo. Agradecendo aí também o pessoal em Cantagalo, Rio de Janeiro, Belfor Roxo, Rio de Janeiro, Mesquita, Rio de Janeiro, pessoal em Brasília, Distrito Federal, pessoal em Lagoa da Prata, Minas Gerais, Agradecendo o pessoal em São Paulo, Rio, São Paulo, pessoal em Varginha, Minas Gerais, pessoal em Rio Pomba, Minas Gerais, pessoal em Caculé, na Bahia, pessoal em Rio Recreio, Minas Gerais, Recreio, Minas Gerais, pessoal em Washington, Estados Unidos, pessoal em Belo Horizonte, Minas Gerais, pessoal em Juiz de Fora, Minas Gerais, agradecendo aí também a nossa audiência, pessoal em Maricá, Rio de Janeiro, pessoal em Columbus, Estados Unidos, pessoal em Cachoeira de Macaco, Rio de Janeiro, pessoal no Carmo, Rio de Janeiro, pessoal em Volta Redonda, Rio de Janeiro, pessoal em Itaboraí, Rio de Janeiro, pessoal em Caxambu, Minas Gerais, pessoal em Fortaleza, pessoal em Valência, Rio de Janeiro, pessoal em Carangola, Minas Gerais, pessoal em Itaperuna, Rio de Janeiro, pessoal em Duque de Caxias, Rio de Janeiro, agradecendo o pessoal aí também em Miracema, Rio de Janeiro, Petrópolis, Rio de Janeiro, pessoal em Rio de Janeiro, RJ, agradecendo aí também a nossa audiência, o pessoal em Barra da Tijuca, Rio de Janeiro, pessoal em Chapecó, Santa Catarina, pessoal em Oliveira, Minas Gerais, pessoal em Patos, Pernambuco, pessoal em Caldas Novas, Goiás, pessoal em Niterói, Rio de Janeiro, Três Rios, Rio de Janeiro, Nova Friburgo, Rio de Janeiro, agradecendo aí também a nossa audiência, o pessoal em Cartagena Boi, me parece que é Colômbia, pessoal em Inhoaíba, Rio de Janeiro, pessoal em Itaim Bibi, São Paulo, pessoal em Anápolis, Goiás, pessoal aqui em Sete Lagoas, Minas Gerais, pessoal em Pedro Leopoldo, muito obrigado pela audiência, pelo carinho, pela sua companhia, Minas Gerais, pessoal também em Cabo Frio, Rio de Janeiro, grande abraço aí para todos vocês, muito obrigado pelo carinho, pela audiência, pela sua companhia, fiquem todos com Deus, fiquemos todos com Deus, e a última música do programa de hoje vai ficar por conta de Aline Barros, Amém. Grande abraço, muito obrigado, valeu!

0: foi. Aleluia, aleluia. A Ele toda honra, toda glória, todo louvor e toda adoração.
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Quinta-feira chegou, mais um fim de semana próximo e nós, com a graça de Deus, com a inspiração divina, com a proteção do nosso Pai, juntos mais uma vez, aqui na sua rádio favorita. É, Estação Louvor está começando. Eu sou o Ronan Oliveira e vim para te acompanhar com muito prazer a partir de agora. Estamos juntos. Juntos é muito melhor.

0: está na hora do intervalo, mas é sempre muito rápido. É o tempo de você tomar uma aguinha, um cafezinho e a gente já volta com muito mais música e na melhor programação, é claro, né? Não saia daí, eu já volto.
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6: Olá, eu sou Tatiane Chagas e venho trazendo mais uma super dica importante para você poder se alimentar melhor. Fazer as refeições em local calmo. Lembre-se de ficar longe da televisão e mastigar bem os alimentos. Uma boa mastigação estimula o centro da saciedade e assim é possível satisfazer-se com menores quantidades de comida.
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0: Ah, você sabe que eu não minto pra você, né? Eu falei que seria um intervalo rapidinho pra você não perder tempo. Combinado? Já voltamos com a melhor programação.

0: Pessoal, vou dar uma paradinha na programação, vamos ouvir as mensagens dos nossos parceiros, mas é super rápido e eu já volto com muito mais música. Já já estamos de volta, não saia daí.
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5: Reduza a ingestão de sal e aumente o consumo de água. Além de favorecer o inchaço de pernas, pés, barriga e outras regiões do corpo, o excesso de sal pode comprometer a saúde. A retenção de líquidos provocada pelo consumo exagerado de sal sobrecarrega o coração, rins e vasos sanguíneos e também pode levar à hipertensão, explica a médica Liliane Opperman. A nutróloga recomenda a ingestão de 2 litros de água. Leite, água de coco e sucos podem ajudar a alcançar esse patamar, mas o ideal é que a água pura seja a principal fonte.
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0: Deu tempo de tomar aquela aguinha? Muito bem, já estamos de volta com a nossa programação e eu sei que você vai adorar mais essa parte, com grandes sucessos aqui na sua.

quantos foram alcançados pelo sangue de Jesus Cristo. Ele tomou sobre si as nossas enfermidades e as nossas dores levou sobre si. E nós o reputávamos por aflito, ferido de Deus e oprimido. Mas ele foi transpassado pelas nossas transgressões e moído pelas nossas iniquidades. O castigo que nos traz a paz estava sobre ele, e pelas suas pisaduras.

0: nosso encontro de hoje, infelizmente, está terminando. Espero que você tenha gostado. Eu fiquei muito feliz de a gente se encontrar mais uma vez aqui na sua rádio. Tá combinado? A gente vai se encontrar de novo. Então, obrigado pela sua companhia, pelo carinho de sempre e pela audiência maravilhosa. Tchau, tchau.
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5: Anote os ingredientes para aprender a fazer a torta de legumes. Para a massa, 2 xícaras chá de leite, 2 ovos, 1 quarto xícara chá de azeite, 100 gramas de queijo ralado, 2 xícaras chá de farinha de trigo, 1 colher sopa de fermento em pó, sal a gosto ou 1 tablete de caldo de galinha. Agora os ingredientes do recheio: 1 batata pequena picadinha, 1 cenoura pequena picadinha, 4 vagens bem picadas, meia xícara chá de cebola picada, 1 tomate picado, 100 gramas de presunto ralado, 100 gramas de mussarela ralada, meia xícara chá de salsa e cebolinha, tempero a gosto. Para o preparo do recheio, cozinhe os legumes. Em um recipiente, junte os legumes, a cebola, o tomate sem semente, salsinha, cebolinha, presunto e mussarela ralados, sal, orégano, pimenta e azeite. Cada ingrediente que você adicionar, você deve misturar. Agora o modo de preparo da massa. No liquidificador, coloque o leite, os ovos, o azeite, o queijo ralado e bata. Desligue, junte sal e a farinha, bata e desligue. Acrescente o fermento em pó e bata novamente. Mas é só o suficiente para poder misturar o fermento à massa. Depois, coloque parte da massa em uma assadeira untada e polvilhada. Coloque o recheio sobre ele e depois o restante da massa por cima do recheio, fazendo camadas. Leve ao forno pré-aquecido a 180 graus por 15 a 20 minutos e 200 graus Celsius até dourar, cerca de mais 10 minutos. Depois é só saborear essa torta que fica uma delícia e ainda por cima bem saudável. Bom apetite pra você, continue aí curtindo a melhor programação do seu rádio e fazendo então essa torta maravilhosa de legumes.
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0: João, tá maravilhoso.
1: Que honra estar aqui nessa noite ao lado do Luciano, ao lado de vocês, ao lado desse cara que é um exemplo pra gente. E principalmente, Luciano, acima de tudo, tá do seu lado, é maravilhoso. Mas tá louvando a Senhora é algo sobrenatural. Que Deus abençoe sua vida e a vida de todos vocês. Glórias e honras sejam dadas a ti, Senhor Jesus.
2: Luciano, obrigado, irmão.
3: Obrigado, meu irmão, meus irmãos. E continuamos ligados, ligados aqui. E vamos estar ligados lá no céu.
2: Amém.
3: E vamos cantar junto lá em cima.
2: Amém.

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7: Oba, hoje é quinta-feira e tá começando o nosso Gospel Show. Hoje é véspera de sexta, hein? Que top! Tá começando por aqui mais uma edição do nosso Gospel Show pra você, comigo mesmo, seu irmão Alex Gouveia, tá na área trazendo o programa mais gostoso do rádio pra gente adorar a Deus juntinho com os melhores louvores, né? Tudo isso e muita alegria no seu rádio, comigo mesmo, Alex Gouveia.

0: E aí, tá curtindo a nossa programação? Já já tem muito mais Gospel Show, não sai daí.
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5: Dicas de economia. Reduzir planos de telefonia e internet. Outra dica para cortar gastos sem abrir mão do estilo de vida é pesquisar a possibilidade de reduzir os planos de telefonia, internet e TV a cabo. Muitas vezes, você paga mais por um plano que nem usa muito. Por isso, o primeiro passo é analisar o pacote contratado e o que usa dele.
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0: Opa, tô de volta e por aqui continua o nosso Gospel Show. É o show.

0: Já já tem mais Gospel Show aqui na sua rádio. Não sai daí que eu volto já.
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6: Olá, eu sou Tatiane Chagas e venho trazendo mais uma super dica importante para você poder se alimentar melhor. Fazer as refeições em local calmo. Lembre-se de ficar longe da televisão e mastigar bem os alimentos. Uma boa mastigação estimula o centro da saciedade e assim é possível satisfazer-se com menores quantidades de comida.
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0: É o Gospel Show de volta na sua rádio. Aumenta o volume. Tá chegando música

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3: Boa tarde! Muito boa tarde pra você, prazeraço Júlio Silva. Hoje, quinta-feira, quase finalzinho de semana. Hoje, 14 de maio de 2026. Como que você está? Tudo bem? Que a graça de Jesus esteja sobre a sua vida. Começando por aqui mais esse programa que toca os nossos corações.

continua, o louvor não para, tá aí Comunidade Evangélica de Maringá, aqui na nossa programação, na nossa tarde de fé, chegando por aqui Ministério Zoe.

0: Rosa de Saron aqui na nossa tarde de fé. Que maravilha, né? Como é bom falar das coisas de Deus. Como é bom proclamar que Jesus Cristo é maravilhoso. Começamos esse bloco aqui com o Ministério Zoe. Já já tem mais.
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5: Olá, chegando o nosso Gospel News de hoje com a minha apresentação, locutora Patrícia. E um jovem com uma doença rara que vive em uma aldeia remota no México se rendeu a Jesus após conhecer o amor de Deus e superar a depressão em meio às limitações físicas. Segundo o Conselho de Missões Internacionais, IMB, a comunidade onde Pedro vive é marcada por tradições religiosas populares. O jovem conviveu durante anos com dores constantes e comentários de moradores da aldeia que associavam sua condição a uma maldição. Em julho de 2025, o jovem se rendeu a Jesus e passou a participar de reuniões organizadas por cristãos de uma cidade vizinha. Pedro se tornou o único cristão conhecido na comunidade. Apesar da resistência de parte da família e das tradições locais, o jovem continua compartilhando sua fé de forma discreta.
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0: Seja muito bem-vindo, prazeraço Johnny Silva. É a nossa Tarde de Fé, continuando por aqui, chegando Eixila, Fernanda Brum e Lislane aqui na nossa tarde.

Essa é a nossa tarde de fé. Tá aí o Ministério Eterna Adoração. Passou por aqui também Atos 2 Worship. Ah, tudo isso aqui nessa tarde maravilhosa de quinta-feira, né? Quero agradecer aí a sua sintonia, aonde quer que você esteja. Por aqui continua. Chegando por aqui a Luma Eupídio, aqui na nossa tarde de fé.

0: Aqui na nossa tarde de fé, você relembrando aqui o Oficina G3, essa aí é dos anos 2000, é verdade. Começamos esse bloco aqui com o Luma Eupídio, vamos para um breve break. Mas já já tem mais pra você aqui na nossa tarde de fé, não saia daí.
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6: Refugiados norte-coreanos estão tendo contato com a Bíblia pela primeira vez em abrigos da missão Portas Abertas. Cada vez menos norte-coreanos têm conseguido fugir da Coreia do Norte nos últimos anos. A segurança nas fronteiras foi intensificada, tornando as travessias mais perigosas. Aqueles que conseguem sair do país atravessam a fronteira ilegalmente ou conseguem vistos de saída, muitas vezes através de subornos. Chegando a outros países, os refugiados são acolhidos em casas seguras, mantidas pela Portas Abertas e por parceiros locais. Nesses lugares secretos, eles recebem alimento, abrigo, cuidado médico e apoio pastoral. Nosso Gospel News fica por aqui. Amanhã eu volto com mais. A você um abraço e até lá.
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0: E agora quem vai cantar pra gente é o Henrique e o Thiago Jaula, aqui na nossa Tarde de Fé.
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Você ouvindo aqui Sofia Vitória com Arthur Calazans. Aqui na nossa programação continua. É a nossa tarde de fé chegando por aqui. Mais de Cristo Worship com Disco Praise.

0: finalizando mais um bloco da nossa Tarde de Fé. Tá aí Alpha Worship, já já tem mais.
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0: É a nossa Tarde de Fé já de volta por aqui. Prazeraço, Johnny Silva. Chegando por aqui o DJ PV com a participação do Tevão Lino. Vamos juntos.

É você ouvindo Felipe Rodrigues com Marcelo Marques aqui na nossa Tarde de Fé. Continua, segue participando com a gente através das nossas redes sociais. Obrigado aí pra você que tá ouvindo a gente pela Alexa, receba o nosso abraço. Pra você que tá ouvindo pelo nosso site também, pra você que tá ouvindo pelo aplicativo, pra você que tá ouvindo pelo nosso radinho também. Muito obrigado, tá bom? Essa é a nossa Tarde de Fé, trazendo uma palavra de fé pra você e muita canção que vai tocar, que toca o seu coração. Por aqui continua, é a nossa Tarde de Fé.

0: Não poderia ser diferente, né? Pra finalizar com chave de ouro a nossa tarde de fé, tá aí Raíssa e Ravel. Quero agradecer você que ficou com a gente até agora, participando, interagindo através do nosso WhatsApp, das nossas redes sociais. Que Deus continue te abençoando ricamente, tá bom? Continue aí na nossa programação, porque tá chegando a super atração pra você. A nossa tarde de fé volta amanhã, na sexta-feira, com mais músicas, com mais canções, com mais palavra. Ah, seja muito bem-vindo sempre, sempre aqui, tá bom? Até amanhã, se Deus quiser. Tchau, tchau!
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5: E o Domingo da Igreja Perseguida de 2026 será realizado em 31 de maio, com mobilização promovida pela missão Portas Abertas. A iniciativa tem como objetivo incentivar igrejas e cristãos a orarem por pessoas que enfrentam perseguições por causa da fé. O movimento foi inspirado pelo trabalho do missionário Irmão André, conhecido por apoiar cristãos em regiões de risco. A ação ocorre anualmente nas igrejas locais. Para a edição de 2026, a organização definiu o tema Fé Corajosa no Oriente Médio e Norte da África. A proposta é conscientizar comunidades cristãs sobre a realidade enfrentada por irmãos na fé que vivem em contextos de conflito, perseguição e instabilidade social.
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Por que que você sobreviveu nessa batalha? 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
7: Graça e a paz, povo do avivamento. Chegando por aqui mais uma edição da programação topzera do seu rádio. Diante do Altar, tá no Avisa Lá, comunica a galera, diz pra todo mundo que na programação topzera dessa quinta-feira, isso mesmo, hoje, quinta-feirosa, esse é mais um dia que o Senhor nos fez, é o dia que o Senhor coloca na agenda como dia da minha e da sua vitória, e é um prazer poder estar por aqui, abençoando a sua vida. Prazer, sou seu irmão em Cristo, pastor Giovanni Nunes, trazendo mais uma edição do programa Diante do Altar, dessa quinta-feirosa, todo especial pra você, programa esse repleto de bênção, de alegria, de felicidade, de coisas de Deus para sua vida. E eu quero já liberar aquela palavra de bênção e dizer que hoje você vai estar abençoado pelas mãos de Deus, que os louvores e a palavra de hoje virão ao seu coração para mudar, transformar e trazer a bênção do Senhor sobre sua vida. Aumenta o volume porque a gente começa agora com uma super sequência de louvores abençoado para abençoar a sua quinta-feira toda especial feita para você. Bora então, aumenta o som porque começa agora mais uma edição do Diante do Altar. Vem comigo!
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1: Diante do Altar. Que é isso, minha gente? Programação topzera rolando pra você. Esse é o Diante do Altar, trazendo alegria em forma de louvor, em forma de canção pro seu coração. Que sequência maravilhosa que a produção preparou pra você, hein? Ó, tem mais ainda por vir. Então, fica por aí, que eu já volto já já, trazendo mais alegria, trazendo mais palavras de Deus, coisa boa pro seu coração na programação. Então, ó, sai daí não, sai daí não. Fica por aí, que eu volto já já pra fazer a programação ficar mais animada junto com a sua presença, com a sua audiência. Você tá ouvindo? Diante do Altar, na melhor. Volto já já. Fica por aí.
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1: Muito bem, minha gente, estamos de volta logo após o nosso intervalo. Isso mesmo, esse é o Diante do Altar. Sou pastor Giovanni Nunes, de segunda a sexta-feira, fazendo alegria, trazendo a companhia com você nessa programação. Ai, ai, vou nem cantar, senão você vai embora. Mas é um prazer poder ter você aqui. Fica com a gente, tá bom? Porque a gente tá aqui preparando sempre coisas de Deus, coisas boas pro seu coração, porque o nosso prazer é fazer o melhor de Deus pra você. Você é importante pra nós, você é o nosso ouvinte, você é a quem nós trabalhamos pesado pra você ser abençoado. Então, é um prazer poder estar por aqui e quero tocar mais canção pra você. Você tá pronto pra ouvir? Então faz o seguinte, como eu digo sempre, aumenta o volume e vem.
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0: Aplauda o senhor aí, gente!
1: Diante do altar. Muito bem, gente, estamos de volta com vocês. Agora vamos fazer um rápido intervalo, voltamos já já com mais de Deus pra sua vida, viu? Que canção maravilhosa essa que tocou pra vocês agora, hein? Música bonita, louvor abençoado, toca aqui na programação Diante do Altar. Já já a gente tem mais Diante do Altar pra você. Fica por aí, sai não, porque o melhor de Deus ainda está por vir. Então já volto já já, 2 minutinhos, volto pra poder abençoar a sua vida. É um break rapidinho. Volto já já pra abençoar você.
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1: Diante do altar. Muito bem, estamos de volta depois desse intervalo. Voltamos com Diante do Altar pra você, trazendo mais alegria em forma de programa. Trazendo mais alegria em forma de programa pra abençoar a sua vida. É uma chuva de bênção no seu rádio, essa programação, viu? Quero dizer pra você que você tá sendo abençoado e é um prazer pra gente poder estar sendo um canal de bênção na sua vida. Tenho certeza que o programa tem sido bênção pra você. De segunda a sexta-feira, estamos aqui nesse horário pra abençoar a sua vida. E chega de falar, chega de delonga, porque eu sei que você quer ouvir canção bonita, você quer ouvir louvor, ou quer ouvir louvor abençoado, então vai rolar agora mais canção bonita. Aumenta o volume por aí, porque vem louvor bonito pra você aqui.
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0: Evangelho segundo escreveu Mateus, no capítulo 6, versículo de número 33, a palavra de Deus diz assim: mas buscai primeiro o reino de Deus e a sua justiça, e todas as coisas vos serão acrescentadas. Meus amados, eu gosto muito desse texto. Esse texto revela para nós um pouquinho mais do nosso Deus e nos ensina quem é de fato o nosso Deus. O nosso Deus, diferente de muita gente, do que muita gente pensa, o nosso Deus não é Deus de coisas. E muita gente tem procurado Deus por coisas. E muita gente tem muita gente querendo nessa terra coisas. Só que a Bíblia vai dizer que quando você ajunta tesouro na terra, a traça corrói, o ferrugem come e o ladrão rouba. Mas você, quando ajunta tesouro no céu, nem a traça, nem a ferrugem, nem o ladrão pode correr, roubar ou comer. O que eu quero dizer para você é o seguinte, bem simples de entender. Eu já falei isso algumas vezes para as minhas ovelhas e quero compartilhar isso com você. Deus é primeiro. Deus é primeiro. Coisas para Deus são nada. Na verdade, tudo que é coisa que você procura é para o homem. É coisa para você. Então, quando você entende essa reflexão, você vai entender que as coisas são sempre secundárias. Seja um carro, uma casa, um relacionamento feliz, um namorado que eu preciso, seja lá qual coisa que você está buscando. Pastor, eu queria tanto que Deus abrisse uma porta, coisa. Pastor, eu queria que tanto Deus fizesse aquela causa na justiça, coisa. Pastor, eu queria tanto que Deus me desse um namorado, coisa. Pastor, eu queria tanto que Deus mudasse meu marido, coisa. Tudo é coisa, mas uma coisa não é coisa, que é Deus. Deus não é coisa, Deus é tudo. Entende? Deus é tudo. Então, quando você busca Deus de todo o teu coração, de todo o teu entendimento, buscar a Deus é entrar na presença de Deus sem querer nada. Simplesmente servir a Deus, honrar a Deus, ser fiel a Deus, na sua fidelidade de dízimo, entregar as suas ofertas, viver o dia cantando para Ele, sabe, dizer o quanto Ele é santo, o quanto Ele é poderoso. Isso é buscar a Deus. Sim, dizer: Deus, eu vim aqui nessa... Eu vi uma frase esses dias que diz assim: olha, quando você entra na presença de Deus, você entra na presença de Deus com uma lista de compra, ou você entra na presença de Deus simplesmente para adorar a Ele? Porque tem gente que vê Deus como o gênio da lâmpada, que você esfrega a mão e faz o pedido. Deus não é gênio da lâmpada. Deus é Deus. Primeiro de tudo, Deus, você não precisa esfregar a mão. O que você precisa é prostrar-se, adorar, render-se a Ele. E quando você tiver plena dEle, as demais coisas serão acrescentadas. Então, todas as coisas que você precisa, não digo que seja em lista, não digo que você não mereça, não digo que não é bom. Sim, é bom para a sua vida, mas todas as coisas que você precisa, primeiro você tem que passar pela coisa que você mais precisa, que é Deus. Se entregue para Ele. O que você precisa e não está vindo, talvez é porque você está fazendo o caminho errado. O que você precisa e não está chegando é talvez porque você está fazendo a rota errada. Se entrega para Deus, esquece das coisas e deixa que Ele cuida das demais coisas. O que você precisa se preocupar é o quanto eu estou agradando a Deus, o quanto eu estou na presença de Deus, o quanto eu estou honrando a Deus, o quanto eu estou na vontade de Deus. Quando você se preocupa com isso, aí sim, Deus se preocupa com as demais coisas que você precisa. Seja qualquer que seja, as demais coisas vos serão acrescentadas quando o reino de Deus, a vontade de Deus, for primeira no seu coração. Que Deus te abençoe, seu Gotas da Palavra de Deus. Eu sou...
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Ei, feche seus olhos agora. Levanta sua mão e começa a falar os nomes da sua família, diga. Levanta a voz, fala Pedro, Tiago, João, Maria, Marta, Talita, Francisco, Valdir, Aline, Giovanni, Davi, Samuel, Carolina. Vai falando, vai falando. Vai dando nome aos teus, vai dando nome aos teus. Vai dando nome aos teus, vai dizendo. Diga o nome dele. Diga o nome dela. Eu não sei qual é o nome. Fala, Senhor, o João não é meu, o João é teu. Ele está guardado, ele está abençoado por ti. Diga o nome da sua empresa, diga, a minha empresa não é minha, ela é tua, Senhor. Eu não preciso me preocupar.

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1: 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Fecha os olhos, vamos. Levante as suas mãos aí onde você está. Vamos, vamos. Adora esse nome. 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

consegue demonstrar o quanto você ama o papai. Joga suas duas mãos aos céus o mais alto que você pode, vamos. Em alta voz, a igreja, mais alto que você pode. Diga, não abro mão da tua presença, vamos lá.